0: Bom dia, são 2 horas.
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0: Bom dia, são 3 horas.
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Bom dia, são 4 horas. 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

Bom dia, são 5 horas. 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

Bom dia, são 6 horas. 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

mulheres são a coisa mais bonita do mundo. São o pulso eterno, o início de tudo. E por isso devemos amá-las.

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10: Olá a todos, bem-vindos a mais um bloco informativo na Rádio Elmo. INEM registra mais 6 mil chamadas em junho face a 2025 devido ao calor. A Procuradoria-Geral da República alerta para uma nova burla através de telefonemas que aparentemente são feitos através da plataforma de pagamento online PayPal. Trancoso revive a festa da história durante o fim de semana.

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11: O INEM recebeu em junho cerca de 6 mil chamadas a mais do que em 2025, um aumento associado aos efeitos das temperaturas elevadas, ao agravamento de doenças crónicas e situações de doença aguda. Os dados foram avançados pela agência Lusa, que aponta para um aumento significativo da procura dos serviços do INEM nas últimas semanas, que se reflete no acréscimo do volume de chamadas recebidas nos Centros de Orientação de Doentes Urgentes, o CODUL. Entre os motivos mais frequentes de contacto, diz a agência Lusa, que se destacam as dificuldades respiratórias, o agravamento de patologias cardiovasculares, episódios de desidratação, alteração do estado geral, síncopes e outras situações clínicas que podem ser potenciadas pela exposição prolongada a temperaturas elevadas. De acordo com o Instituto, as pessoas mais vulneráveis aos efeitos do calor intenso continuam a ser os idosos, os doentes crónicos, as crianças mais pequenas e pessoas com maior exposição ao calor por razões profissionais ou recreativas. Alerta ainda que os doentes com patologias cardiovasculares, respiratórias, renais ou metabólicas requerem particular atenção durante os períodos de temperaturas extremas. O INEM apela à adoção de medidas preventivas para reduzir os riscos para na saúde associados ao calor, como, por exemplo, evitar a exposição solar nas horas de maior calor, reforçar a ingestão de água, utilizar roupa leve, permanecer sempre que possível em locais frescos e ventilados, evitar esforços físicos intensos nos períodos mais quentes e prestar atenção a crianças, idosos e a pessoas vulneráveis, bem como contacto regular com quem possa precisar de apoio durante períodos de calor intenso. Deixo agora um alerta sobre mais uma burla que está a circular. A Procuradoria-Geral da República alerta para uma burla através de telefonemas que são feitos aparentemente pela PayPal e nos quais os utilizadores desta aplicação de pagamentos online são informados de compras suspeitas, mas que na realidade nunca aconteceram. Segundo o Gabinete de Cibercrime da PGR, a abordagem do alegado serviço de apoio da PayPal acontece sempre por telefone, em inglês, e consiste numa mensagem gravada em que é referido que foi realizada uma compra PayPal, sugerindo

pedido ao cliente que, caso pretenda pedir a anulação da mesma, clique numa tecla do telefone. Ora, caso o faça, a vítima é direcionada para um suposto funcionário da PayPal que confirma que foi efetuada uma compra suspeita, nomeadamente de criptoativos para destinos na Rússia ou na China. A indicação de que o computador da vítima foi atacado por um pirata informático é outra das narrativas que também tem sido identificada. Para anular esse movimento fictício, o burlão pede a autorização para enviar um e-mail destinado à instalação de um programa que, na prática, lhe vai permitir aceder à distância ao computador da vítima e, caso esta aceda à respectiva conta PayPal, vai capturar as credenciais e utilizá-las para fazer compras online. Em alguns casos, diz o comunicado do Gabinete de Cibercrime da PGR, que o utilizador do PayPal é mesmo convencido de que, para reverter a compra suspeita, terá inclusive de efetuar pagamentos a terceiros. Embora os números de contacto aparentem ser portugueses, têm origem entre outros países, nomeadamente no Sudoeste Asiático. Este tipo de fraude não é especificamente direcionado para Portugal, visa antes vítimas em todo o mundo e, de uma forma geral, os criminosos selecionam contactos telefónicos de uma forma aleatória, na esperança de que o destinatário do telefonema seja detentor de uma conta PayPal, assim diz a nota emitida hoje pela Procuradoria-Geral da República. Uma vez mais, deixo aqui o alerta: desconfie sempre deste tipo de chamadas e procure sempre informação junto de quem supostamente o está a contactar. Agora falo-vos sobre uma iniciativa que vai acontecer este fim de semana em Trancoso. O Centro Histórico de Trancoso recua no tempo com mais uma festa da história, Bodas Reais, um evento promovido pela Câmara Municipal de Trancoso que recria o casamento do rei Dom Dinis com Dona Isabel de Aragão. Durante 3 dias, as ruas da cidade enchem-se de cor, de animação, de recriações históricas e proporcionam aos visitantes uma autêntica viagem à época medieval. O recinto vai contar com espaços dedicados ao artesanato, a tabernas, a acampamentos militares e a demonstrações de ofícios medievais. A animação será uma constante, segundo a organização, e conta com arruadas pelo mercado, músicos, malabaristas, treino de armas, encantadores de serpentes, dança oriental, manipuladores de fogo, bobos, saltimbancos e desfiles temáticos, trajados a rigor. Nobres, mendigos, guerreiros, mercadores, príncipes e princesas vão dar vida ao cortejo e às celebrações do esposamento e das bodas de Dom Dinis e Dona Isabel de Aragão, recriando um dos momentos mais marcantes da história nacional. Termino este bloco informativo com uma informação muito pertinente. Está a terminar o prazo para a entrega do IRS. A data limite é 30 de junho, independentemente do tipo de rendimentos, e aplica-se tanto à confirmação do IRS automático como à entrega da declaração do modelo 3. A entrega da declaração de rendimentos começou a ser efetuada no início de abril, no dia 1 de abril, e prolongou-se durante estes 3 meses, abril, maio e junho, e está prestes a terminar. Não se atrase, sob pena de ter coimas associadas.

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1: Bom dia, são 9 horas.
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0: fazer hoje, está bem? Portanto, preste atenção e o número da sorte é o 1. Quanto a Leão, com o 2 de copas, que significa que o amor estará em destaque na sua vida. O número da sorte é o 38. Vamos agora a Capricórnio, que está com o Papa e que o aconselha a ouvir a sua voz interior. O número da sorte é o 5. Já a Balança, com o 9 de espadas, que lhe diz para afastar a tristeza, não pensar em coisas más, pensar em coisas positivas. O número da sorte é o 9. Sagitário, com o 6 de paus, que anuncia ganhos financeiros. Que coisa boa! O número da sorte, 28. Escorpião, com o 7 de espadas, que significa que deve desenvolver os seus planos com prudência. O número da sorte, 27. Quanto a Gêmeos, agora você e eu, que somos de Gêmeos, estamos com o 10 de copas, que anuncia felicidade na vida familiar e amorosa. Que coisa boa! O número da sorte, 46. Quanto a Touro, com o 4 de ouros, que significa que terá muitos projetos para desenvolver. E bons, vamos a isso, o número da sorte é o 4. Aquário, com a Papisa, que lembra que a intuição é a sua melhor conselheira. E o número da sorte é o 2. A Virgem, com o 4 de paus, que o aconselha a estar mais tempo com os seus amigos. O número da sorte, 26. Quanto a Caranguejo, com o 2 de ouros, que indica algumas dificuldades em cumprir o que lhe pedem. O número da sorte é o 2. Já Carneiro, com 7 de ouros, que anuncia uma fase de muito trabalho. O número da sorte é o 7.
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7: Bom dia, são 10 horas.
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0: Olá para todos, muito bom dia novamente, bem-vindos àqueles que estão agora a chegar, os que já estão connosco há mais tempo, bem-ajam pela preferência na nossa sintonia. Agora é tempo das notícias às 10h30 da manhã. Ontem as marchas saíram à rua em Pinhel. 6 marchas entre alunos finalistas do pré-escolar e primeiro ciclo de Pinhel e Freixedas, com letra e melodia nova. As marchas encantaram o muito público que na noite quente de São João festejou com a comunidade escolar. Na já tradicional entrevista de rescaldo, diretor do agrupamento de escolas de Pinhel, que está de saída, José Vaz, não escondeu. Deu a emoção. Já Daniela Capelo, presidente de Câmara de Pinhel, mostrou-se orgulhosa. Uma entrevista para ouvir no Jornal da Hora do Almoço. Sobre as marchas, dizer que para o ano há mais. Na meteorologia, 7 distritos do continente vão estar hoje e amanhã sob aviso amarelo devido à previsão de trovoada, aguaceiros fortes e rajadas convectivas, segundo o IPMA. Viseu, Aveiro e Coimbra vão estar sob aviso amarelo entre as 3 da tarde de hoje e a meia-noite de quinta-feira. Porto, Vila Real, Viana e Braga entre as 9 da noite de hoje e as 6 da manhã de quinta. Mas o IPMA colocou também Bragança, Guarda e Vila Real em aviso amarelo por causa de tempo quente até às 6 da tarde de hoje. As previsões para hoje são de períodos de céu muito nublado, aguaceiros a partir da tarde podem ser fortes, de granizo e acompanhados de trovoada, vento moderado e com nevoeiro no litoral oeste e a descida da temperatura máxima. As temperaturas mínimas vão variar entre os 16 em Setúbal e os 21 em Castelo Branco, as máximas entre os 22 em Viana e os 35 em Évora. É uma breve síntese da informação. Estou de regresso às 11 para o programa de Discos Pedidos. Convido-vos a continuar desse lado na companhia da Rádio Elmo. Até já, para já, deixo-vos com os compromissos comerciais.
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Bom dia, são 11 horas. 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
1: Olá para todos, muito bom dia, bem-vindos ao programa de Discos Pedidos. Hoje vou fazer-vos uma surpresa. Daqui a pouco já dou um bocadinho mais de detalhes sobre a surpresa que vos vou trazer. Para não perdermos tempo, vou atender já a Cristina, que é a primeira participante de hoje. Cristina, muito bom dia.
2: Bom dia.
1: Com alegria.
2: É.
1: E calor também.
2: Também. Faz parte.
1: Olha, mas dizem que para amanhã a temperatura baixa um bocadinho. A ver, vamos.
2: Vamos ver. Ainda estamos a 2 dias.
1: Pois, também é verdade. Ainda falta tanto pela frente, não é, Cristina?
2: Claro que sim.
1: Olha, qual é a música que quero ouvir que eu não lhe perguntei?
2: Olha aí uma música de São João, animada.
1: Ora, vamos então aqui à música de São João. Com certeza. Para dedicar a quem?
2: É para dedicar aqui ao pessoal do Sairrão, ao nosso grupinho, ao meu marido, para os meus filhos, para a agricultura e movimento, aí para as meninas da rádio e para toda a gente.
1: Ora, um beijinho, bom trabalho para vocês. Até amanhã.
2: Até amanhã.
1: Até amanhã, obrigada.

0: Ora, eu disse que tinha uma surpresa para vós. Ora, afinal, tenho duas. A primeira surpresa é que amanhã já há 2 horas de programa Discos Pedidos. Yay! Já sabia, não já? Já tinha dito que na quinta e na sexta-feira já estávamos as duas novamente a trabalhar e com isso já tínhamos novamente as 2 horas de programa. Portanto, a Sofia amanhã já regressa, é ela quem vos vai acompanhar nos programas durante os próximos 2 dias. Portanto, amanhã façam o favor de não deixar a rapariga pendurada, ok? Estes dias andam aqui todos assim à pressa para tentar garantir uma participação. Amanhã têm 2 horas, não deixem a rapariga aqui às moscas. Venham-lhe fazer companhia. A segunda surpresa é que nós aqui na rádio, agora durante uns tempos, umas semanas, temos uma companhia extra. Temos uma aluna do Agrupamento de Escolas de Pinhel que veio fazer aqui um estágio na nossa rádio e, em conversa aqui entre nós, desafiada e questionada sobre se gostaria, quem sabe, de participar no programa Discos Pedidos, eis que me disse que sim. Ora, portanto, trago-vos hoje, agora aqui, a minha surpresa, a segunda, aquela que eu inicialmente pensava que era só a primeira, pois é que me lembrei que amanhã já havia 2 horas de programa. Ora, assim sendo, antes de atender a Joaquina, apresento-vos a nova voz, é temporária, agora aqui na rádio, sempre que ela o quiser, pode vir juntar-se a nós aqui nos programas de Discos Pedidos. Apresento-vos então a Letícia Noronha. Bom dia, Letícia.
1: Bom dia, olá, olá a todos. E vou estar aqui falando com uma participação, né? Está fazendo aqui.
0: Como todos estão a perceber, a Letícia uma estudante aqui do agrupamento de escolas, ainda é assim muito jovenzinho, por isso é que ela fala assim baixinho, está um bocadinho nervosa e um bocadinho envergonhada, portanto vamos também nós puxar aqui por ela para ver se a rapariga fica mais à vontade, ok? Vamos conversando todos juntos aqui e depois vai melhorar.

0: Olá, Joaquina, bom dia.
1: Olá, bom dia, alegria.
0: Bom dia, Joaquina, está bem disposta?
1: Sempre.
0: Oh, Joaquina, então o que lhe parece termos aqui pessoas novas na nossa rádio?
1: Ah, esse é bem, é bom.
0: É bom, não é?
1: É.
0: Sangue novo.
1: Estou um bocadinho envergonhada, mas depois passa, começa a se habituar.
0: É isso mesmo. Oh, Joaquina, era a mesma coisa que acontecia com vocês. Primeiro envergonhados e depois já à vontade.
1: É verdade.
0: Ora então, vou aqui desafiar a Letícia a conversar um bocadinho com a Joaquina, se calhar a perguntar-lhe qualquer coisa, a música que ela quer ouvir, por exemplo.
2: Olá, olá, dona Joaquina.
1: Olá, bom dia.
2: Bom dia, tudo bem com a senhora?
1: Sempre. Ah, é, tu para cá, tu para lá.
2: Oh, coisa boa. É, então, que música que queres?
1: É aqui na Barreira.
0: Muito bem, ouvimos então um tema de Quina Barreiros, eu já escolhi aqui, vai-se chamar O Meu Zé é Linguarudo, pode ser?
1: Pode ser.
2: Muito obrigada, Vido.
0: E quer dedicar a alguém?
1: Quero dedicar aqui ao meu grupinho do Cabeço Alto, lá para baixo estamos chegando para os homens da Arrastadora, para a Sofia que anda no Sairão, para o grupinho do Paulo e para ir para a rádio e força.
0: Ora, Joaquina, tem uma voz muito simpática.
1: A menina vai perder a vergonha rápido.
0: É isso mesmo, ela tem uma voz muito simpática, não tem, Joaquina?
1: Tem.
0: Ora, e ela também é muito simpática. Um beijinho, obrigada pela sua participação.
2: Tchau, tchau, Joaquina.
1: Tchau, beijinho.

0: E agora atendo o próximo participante. Olá, bom dia, Sr. Antero.
1: Bom dia, dona Ana. Olha, primeiro quero dar um beijinho à nova locutora. Venho com coragem com vocês.
0: Ouviste, Letícia? Não percebeste o que o senhor te disse?
1: Está baixinho. Um beijinho, Letícia. Beijinho para ti.
2: Muito coragem. Obrigado, Sr. António.
0: Antero.
1: Tudo bom para ti, coragem. E não tive muito vergonha de falar connosco, nós somos gente simpáticos.
2: Percebi, muito obrigado, viu, pela recepção.
0: Sabe que, Sr. Antero, às vezes é difícil, porque ela, como fala brasileiro, é mais difícil às vezes perceber bem tudo aquilo que nós dizemos.
1: Exatamente, eu compreendo, mas era com aos poucos, vai lá.
0: Exatamente. Ela também vai estar aqui algumas semanas, não são muitas, mas depois, quem sabe, ela não apanha ao gosto e não fica aqui a fazer uns programas connosco. Até pode vir cá fazer uns programas.
1: Ela tem uma grande doutora ao lado dela, aqui em cima. Duas.
0: Muito obrigada. Senhor Antero, pediu-me para ouvir o José Malhoa com a cara de cigana.
1: É José Malhoa.
0: É isso mesmo.
2: Queres dedicar a alguém?
1: É para dedicar a minha esposa, com muito amor e carinho, para a minha cunhada Manuela e Maria de Escotos da França, para a Ana Bela e Luísas Freixidas, para o Bruno de Almeida e esposa, para a minha cunhada Paula Pereira do Aragão, para todos os ouvintes e participantes, para você, um grande beijinho, e acho que até amanhã, se esquecer alguém.
0: Ainda é até amanhã. E até amanhã já há 2 horas, Sr. Antero.
1: Já até amanhã, pois.
0: Ora então, um beijinho.
1: Beijinho para você também.
2: Beijinho.
0: Obrigada pela sua participação.

0: Agora vamos atender mais uma participante.
1: Olá, Sofia, bom dia.
2: Bom dia.
1: Como vai?
2: Não ouvi.
0: Tens de falar mais alto.
1: Como vai?
2: Estamos bem?
1: Ah,
2: E
1: que
2: a
1: bom.
2: senhora?
1: Muito bem também, muito obrigada por perguntar.
0: Ora, Sofia, está bem disposta, já percebi, e quero ouvir uma música animada, que é para continuar.
2: É para continuar,
0: Ora!
2: senão este calor mata-nos.
0: Ai, acredito, acredito. Mas olha, a previsão diz que amanhã já baixa um bocadinho. Assim
2: Olha,
0: esperemos.
2: cheguei é frio, um também só um bocadinho, que não venha pois frio.
0: Opa! Poxa, também, nós não estamos nada bem. Se está calor, está calor. Depois se vem frio, vem frio. Ai!
2: Pois
0: E, Sofia, eu escolhi uma música de São João. E acho que a Letícia lhe quer perguntar mais qualquer coisa. Queres, não queres, Letícia?
1: quer
0: Então vamos a isso.
1: que música é? Quer dedicar a alguém?
2: Sim, é para dedicar aqui ao pessoal do Sairrão, para dedicar à Sinhizela, à Joaquina, à Isabel do Celorico, à Bruna, à Isabel do Souto, às meninas da Quinta da Soalheira e também a todo o pessoal da agricultura.
1: Muito bem.
0: Obrigada, obrigada também, Letícia,
1: Obrigada.
0: pela ajuda.
1: Agradeço.
0: Vamos ouvir São João Bonito. Um beijinho.
2: Beijinho.
0: Beijinho, até amanhã.
2: Beijinho, até amanhã.

0: agora, depois de ter estado aqui a cantar, e por acaso alto e bom som, esta música do São João Menino, que... Ai, São João... Era São João Menino?
1: Isso.
0: Era? São, não me enganei
1: João
0: no nome.
1: Bonito, acho.
0: Ai, São João. Isso. Bonito, obrigada. Já troco o nome também à música, porque gosto muito deste tema musical. Vou atender o Luís, que aposto que vai dizer escusas de estragar a música. Olá, Luís, bom dia.
2: Não é o Luís, é a Anabela.
0: Pronto, então, safei-me pelo menos dessa parte do elogio. Anabela, tudo bem contigo?
2: Como sempre.

0: Anabela, mas o Luís é pé da música e tu fazes a dedicatória, é isso?
1: Pois eu estava ali resolver um problema
0: Ah,
1: do carro.
0: está bem então. Anabela, vou também deixar-te conversar com a nossa Letícia.
2: Olá, olá, Gabriela. Tudo bem?
1: Olha, seja bem-vinda para a Rádio Elmo.
2: Ah, muito obrigado. Eu agradeço demais a recepção, né, de vocês. Muito simpáticos.
0: Anabela, vamos então à dedicatória para quem é?
1: Como marido e para a Vina de Paula, para a Dona Emília, para o Sr. Morgado, para a Dona Ivone, para a Leonor, para a Conceição do Segarau, para a Conceição do Penhaforte, para o Sr. Mano Penhaforte, para o Sr. Carlos Castelo Bom, para o Centeio e para a Dona Urbes e para
0: Anabela, estamos a deixar de te ouvir, mas ficou o essencial da dedicatória. Uma beijoca, até amanhã. Já não está a ouvir-nos, Anabela. Olha, um beijinho, obrigada pela participação.

0: Continuamos no programa de hoje. A Letícia vai dar as boas-vindas ao próximo participante, que ela não sei se fixou quem é. Vamos perceber.
1: Olá.
2: Não. Olá, muito bom dia.
1: Muito bom dia. Como vai,
2: como
1: senhor?
2: Está tudo bem?
1: Oh, que bom. Muito bem também.
0: Letícia, percebeu que está a falar com uma pessoa diferente, não percebeu, senhor José?
2: Sim, sim.
0: Ah, pronto. E percebeu também que...
2: A voz é brasileira.
0: É isso mesmo. E a Letícia agora está aqui a fazer um pequeno estágio connosco e ela disse que gostava de experimentar e então disse, olha, nem é tarde nem é cedo, é já hoje. Vamos a isso.
2: Agora vamos lá, então.
0: Vamos então. Ela está aqui então a aprender e a ver como é que as coisas se processam. Eu disse, olha, vamos lá conversar também um bocadinho com os nossos ouvintes. O senhor José pede quase sempre para ouvir o Júlio Iglesias. Só falta saber agora. Nós sabemos sempre quem é o artista, só falta saber o quê?
1: A música?
0: A música já temos também. A dedicatória.
1: Ah, é verdade. Para quem o senhor quer dedicar?
2: Então é para as netinhas, para o neto, para as noras, para os filhos, para a esposa. Um abraço para o João Bombeiro, um abraço para o seu Fausto. Para si, para essas meninas que trabalham nessa magnífica rádio, um desejo de um bom almoço e até logo.
1: Oh, muito bom.
0: Até logo, um beijinho. Até logo não, até amanhã, logo ainda não há programa.
2: Amanhã, porque logo não há.
0: Pois, é o hábito, isto é o hábito, um beijinho.
2: É o hábito.
0: Um beijinho.
2: Tchau.
1: Tchau.
0: Então, de Júlio Iglesias, ouvimos Um Dia Tu, Um Dia Eu.

dizer só aos nossos participantes que, à semelhança do que aconteceu nestes últimos dias, todas as participações que sejam feitas por mensagem vão ficar para o fim. Não me esqueci de ninguém, está bem? Mas no fim eu leio tudo.

Mais uma musiquinha, mais uma dedicatória, calculo eu. Olá, bom dia, Dona Conceição. Dona Conceição, bom dia. Oh, Dona São. Querem ver que não está lá? Ou que não está lá?

0: Ouvir. Dona Conceição! Bem, atendo mais alguém e depois já vejo se a Dona Conceição consegue ou não fazer a sua participação em direto. Olá, Senhor Fausto!
1: Olá, Maiana.
0: Bom dia!
1: Seja bem-vinda à Menina Letícia.
2: Ah, muito obrigado, viu? Agradeço a recepção, Senhor Fausto.
0: Oh, Letícia, não estavas a contar ser assim tão bem recebida, pois não?
2: Pois, estou muito feliz com toda essa recepção.
1: Parece ter uma voz muito bonita e é muito bem-vinda.
2: Ah, muito obrigada, agradeço demais o elogio.
0: Sabes, Letícia, os nossos ouvintes são espetaculares. Não desfaço dos outros ouvintes das outras rádios, mas os nossos são os melhores. São super simpáticos, são super atenciosos, estão sempre aqui bem dispostos para nós. São família. Eles depois são família. Portanto, quando vem alguém de novo, o que é que a família faz? Acolhe.
2: Acolhe.
0: Exatamente. E é isso que também estão a fazer aqui a Letícia. Senhor Fausto, vamos ouvir os sons da terra para dedicar a quem?
1: Olho para dedicar à Gisela, aos Sportingistas, aos da Chance todos e aqui aos do Lar, que eu estou em frente ao Lar. Eu
0: Ora.
1: estou em frente ao Lar da Chance, mesmo, em frente mesmo.
0: Ora, sabe o que é que podia fazer? Era dizer aí às auxiliares do lar para sintonizarem a Rádio Elmo para ouvirem a música.
1: Pois, eu também lhe vou dizer, hein?
0: E faz muito
1: Também lhe vou
0: bem.
1: dizer.
0: E faz muito bem.
1: Também lhe vou dizer amanhã.
0: E depois que participem também.
1: Exatamente, claro, então.
0: Quantos mais melhor. Nós cá é assim, quantos mais
1: Pode
0: melhor. Senhor Fausto, um beijinho. Até
1: ver. Até
0: amanhã.
1: amanhã.

0: Ora, vamos ver se já consigo falar novamente com a Dona Conceição, ver se ela já está ali à escuta. Oh, Dona Conceição, bom dia.
1: Bom dia, meninas.
2: Bom dia.
1: Meus ouvintes e participantes.
0: Tudo bem com a senhora?
1: Está tudo bem. Acabamos andando, mas a pés outra vez cochando.

0: Tem que
1: ser. Andando e vamos comer a sardinha no pão. Olha que grande tradição. Quero dizer a Conceição, sendo eu, e por que não, São Romão.
0: Ora, e já temos aqui uma quadra feita. Pronto, muito bem.
1: Não tenho a quadra feita, olha, por que não? Vamos comer as sardinhas com molho com pão. E porque é no ar, sendo o nosso padroeiro do Conselho de Armamar.
0: Ah, tá. Olha, não sabia. Dona Conceição, vamos ouvir a José Reza com um tema de parabéns e...
2: Qual seria... Quem é que está fazendo anos?
1: Estou...
0: Sim, está-lhe a perguntar, a Letícia, quem é que faz anos?
1: É uma cunhada minha que está no Algarve, mas não interessa aí.
2: Ah, muito bem.
0: Mas deseja, ela está longe, mas está sempre perto, no coração, não é?
1: Está, no coração está sempre, é verdade.
0: Ora, muito bem. Dona Conceição.
1: Olha, para ela, é para a Anabela, que agora eu ouvi, para a Dona Ivone, para o Sr. Morgado, para a Dona Emília, e para todas as pessoas que ligam para mim, digo para ela e para vocês aí, e bom trabalho para essa menina que vocês têm agora aí.
2: Ah, muito obrigado.
1: E um bom São João.
0: Um beijinho para a senhora também, um bom São João. Obrigada, Dona Conceição. Um bom dia. Vamos ouvir José Reza com parabéns pelo teu aniversário.

0: Olá, Letícia, seja bem-vinda.
1: Oh, muito obrigado.
2: Pode falar.
1: Como está o senhor?
0: Não, senhor, é o Luís das Gouveias.
1: Como está o seu Luís?
0: Está tudo bem.
1: Que bom, muito calor por
0: E
1: aí.
0: contigo também está tudo bem?
1: Muito bem, também. Muito obrigado por perguntar.
2: Ora, o Luís é também um dos nossos participantes e, como todos os outros, gostam sempre de ter muita gente por aqui, por este lado, para... É
1: Sim.
2: mais uma pessoa para com quem conversar,
1: Com
2: não é? É
1: certeza.
2: uma voz diferente. O Luís pediu para ouvir a Toni Carreira com a Lisboa e é para...
1: Que música quer dedicar a quem?
0: Olha, vou dedicar a gente já para ti, que és bem-vinda, e para a Ana, para a nossa Ana, para a nossa Sofia, para a família toda. Para a Dona Esmeralda, para a Dona Emília, para o Sr. Morgado, um grande abraço. Para a Preciosa de Coimbra, para a Dina de Paula, para o Sr. Fausto da Amadora, para o Sr. Carlos Castelbom, para a Ana da Mesquitela, para a Dona Ivone, para a Dona Conceição. Um bom almoço para vós, tudo bom. Até amanhã, se os quiser. Fiquem bem, um beijinho.
1: Muito obrigada, viu?
2: Um beijinho, Luís. Até amanhã.
0: Até amanhã, beijinho.
2: Até amanhã.

0: E siga a marcha, ou siga a dança, siga a participação. Olá, bom dia, Bina.
1: Bom dia, Alegria.
0: Bom dia, Alegria. Olá, Aldisa.
2: Bom dia, Bina.
1: Bom dia.
2: Bom dia, como vai a senhora?
1: Tudo bem, e a menina Letícia?
2: Ah, que bom, vou muito bem também.
1: Então, seja muito bem-vinda.
2: Ah, muito obrigada, agradeço a senhora, muito bom estar aqui ouvindo e participando, né?
0: Oh, Bina, vamos ver se damos a volta à Letícia para ela fazer aqui uns programas connosco quando acabar o estágio.
1: Então, muito bem.
0: Ela depois vai continuar a estudar, claro, nós não queremos que ela deixe de estudar. Mas por que não vir aqui fazer umas rúbricas, fazer umas participações, fazer assim uns programas específicos? Vamos ver se a convencemos.
1: Vamos convencê-la mesmo.
0: Sabe que diz o português que nós não damos ponto sem nó. E pronto, quando eu lhe perguntei se ela queria assim começar a aprender, logo disse, ah, então queres, espera lá que eu vou ver se te convenço. Para
1: então,
0: algo
1: vamos
0: mais.
1: Vamos
0: convencê-la. Oh, Bina, vamos ouvir António Albernaz para...
2: Para quem quer dedicar?
1: Para quem quer dedicar, olha.
2: Isso.
1: Já agora, para ti, em primeiro lugar, para a Ana, para
0: obrigada.
1: A Sofia, para a minha filhada preciosa, para o meu filhado Zé, para a Dona Emília, para a Dona Ivone, para o Sr. Margado, para o Sr. Fausto, para o Sr. Luís, para todos os ouvintes e participantes e que tenham um bom São João. Um beijinho grande para todos.
2: Beijinho, muito obrigada pela dedicação.
1: Bom, um beijinho.
0: Um beijinho, Bina. Bom almoço.
1: Igualmente.

0: Vou, é o hábito, vamos as duas conversar com o último participante em direto. Olá, Carlos, bom dia.
1: Olá, Ana, bom dia.
2: Olá, bom dia, seu Carlos.
1: Estou a falar com...
0: Está a falar com?
2: A Letícia.
1: Quem?
0: Letícia.
1: Não sei quem é.
0: Pois não, se calhar o Carlos não prestou atenção. A Letícia está aqui a fazer um estágio connosco. E eu perguntei-lhe...
1: Ah, sim, já estou a fazer.
0: Pronto, e eu perguntei-lhe se ela queria assim aprender. E ela disse-me que sim. E ela disse que queria... Pronto.
1: Seja bem-vinda. Nós precisamos
2: obrigada.
1: Pronto, que haja evolução.
0: É isso? E que haja mais gente, não é, Carlos?
1: Com certeza, com certeza.
0: Ora, assim...
1: É para não ficarem as coisas a meio.
0: Quando a Letícia disse que sim, que tinha interesse em juntar-se a nós aqui para o programa, eu disse, então vamos a isso, vamos conhecer já os nossos participantes. O Carlos...
1: Bem-vinda, que... bem-vinda, Letícia.
2: Ah, muito obrigada.
1: Bem-vinda, Letícia.
0: Vamos ouvir então o Nicola Di Bari para dedicar a quem?
1: Olha, em primeiro lugar é para mim, é para a minha família, é para a Nina, é para o São Morgado. Desejo que beba muito líquido. Muito, fazem muito bem aos intestinos, sigas e também um bocadinho aos ovários. Portanto, beba muito, muito líquido.
0: Água de preferência, não é, Carlos?
1: Sim, não, se for de... Outra coisa também não está mal, não é?
0: Ah, com este calor só a água é que faz bem.
1: Pois, também é verdade, mas pronto, olha, a gente de vez em quando distrai-se. Pronto, e é para a Dona Ana da Mesquitela, para a Dona Ivone, para o Sr. Luís das Gouveias, para a Dona Dina de Pala, que ainda agora ouvi, para a Dona Preciosa e certamente para vocês. E para essa jovenzinha, que tem muito óbvio.
0: É muito jovem, é muito pequenina, muito pequenina. Para ter noção, só está no décimo ano, portanto ainda é muito jovem.
1: Ah, mas qualquer dia aparece também a Margarida.
0: Ah, e também não tenho dúvidas, que um dia qualquer entra por aí e diz que também quer vir aprender a trabalhar aqui. E eu com todo o gosto.
1: E tem toda a razão, também tem jeito.
0: E também foi criada aqui, portanto...
1: Com certeza.
0: Carlos, um beijinho grande. Obrigada pela sua participação.
1: Igualmente a vocês. Tenham um bom dia.
0: Obrigada, igualmente. Ora, e vou atender alguém em direto. Não sei quem está no telefone fixo. Vamos descobrir. Olá, bom dia.
3: Olá, bom dia.
0: Olá, Paula, bom dia.
3: Bom dia.
0: Tudo bem consigo?
3: Tudo bem, tudo bem. E aí, Ana? E aí, a colega?
0: Também estamos bem. A Letícia. Paula, olha, lamento dizer-lhe que já não pode escolher música.
3: Até olha uma dessas, quem estiver.
0: Pronto.
3: Bonita.
0: Então, mas venha à dedicatória. Músicas tem muitas para ouvir. Até faça a dedicatória.
3: Olha, a dedicatória é para toda a família e para a família da Rádio Elmo. E um grande beijinho aí para a Letícia e para a Ana. Tudo obrigada. Bom. E um bom São João, sim.
0: Obrigada, Paula. Um beijinho. Bom almoço.
3: Então vá, adeus. Até amanhã, adeus.
0: Até amanhã. Um beijinho. Amanhã aproveito para recordar que já há 2 horas de programa. Não se esqueçam. A partir das 10 da manhã, façam o favor de vir participar. Atendidas que estão as chamadas do nosso programa, ouvimos o Nicola Di Bari e depois faço as restantes dedicatórias.

0: Esta música é lindíssima. A Letícia não conhecia e estava aqui rendida já a este tema musical. Ora, depois das dedicatórias de viva voz do nosso auditório, vamos terminar o programa com três músicas. Vou desafiar a Letícia para ler a dedicatória do
1: José Lopes da Guarda. O artista é Diapasão.
0: Diapasão.
1: Diapasão.
0: É isso.
1: E a música é Bela Portuguesa.
0: É Bela Portuguesa. Ora então, o José dedica para quem?
1: Ele dedica para o amigo Fábio Pissarra. Para o pai Abílio Lopes. Para a mulher dele, Alícia Garcia. E o cunhado dele, Marco Garcia. Para toda a família e amigos. E para a gente da rádio, né? Muito obrigado.
0: Ora, foi a primeira vez da Letícia a ler assim uma dedicatória, ainda por cima com palavras tão nossas, que ela não conhece, porque ela está em Portugal há pouco tempo, mas não foi difícil.
1: Não muito.
0: Primeiro estranha-se, depois entranha-se. Depois se não percebeste, depois eu explico-te o significado desta expressão tão portuguesa. Depois de Diapasão, vamos ouvir Nuno Ribeiro, o tema é essa loia. Foi pedido pela Soraya Cunha, da Póvoa de Penela, que dedica aos filhos, ao marido, à mãe, irmãos, cunhados e sobrinhos, ao pessoal do Sairrão, à Comadre Rosa e para nós aqui na rádio. Terminamos a ouvir Adriano Correia de Oliveira, pedido pelo senhor Serafim dos Prados, ele que quer ouvir só Menina dos Olhos Tristes. Ora, para todos, os que participaram em direto, os que mandaram mensagem, e-mail ou não quiseram fazer dedicatória, um beijinho muito grande. Obrigada por terem estado desse lado na nossa companhia hoje, na minha e na da... e agora ia dizer Sofia, mentira. Na da Letícia. E falei na Sofia porquê? Para vos dizer que amanhã a Sofia já está...

0: regresso e que já temos programa a partir das 10 da manhã. Ora então, Letícia, queres te despedir?
1: Quero. Eu queria muito agradecer a todos que me receberam tão bem assim. E estou muito feliz com a participação aqui na rádio. E muito obrigado. Um beijo, bom dia a todos.
0: Ora, muito obrigada a todos. Um beijinho, bom almoço.

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0: Olá a todos, boa tarde, bem-vindos a mais um bloco informativo na Rádio Elmo. Ontem as marchas saíram à rua em Pinhel. O diretor do agrupamento de escolas não escondeu a emoção. Já da parte da autarquia, Daniela Capelo mostrou-se orgulhosa. Por causa da meteorologia, 7 distritos estão hoje e amanhã com aviso amarelo por causa de trovoada. E há também 3 distritos em aviso amarelo por causa do calor.
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0: Boa tarde. Ontem as marchas saíram à rua, em Pinhel. 6 marchas entre alunos finalistas do pré-escolar e o primeiro ciclo de Pinhel e Freixedas. Com letra e melodia a estrear, as marchas encantaram o muito público que na noite quente de São João festejou com a comunidade escolar. Na já tradicional entrevista de rescaldo de José Vaz, diretor do agrupamento de escolas, que está de saída, não escondeu a emoção. Já Daniela Capelo, presidente de Câmara de Pinhel, mostrou-se orgulhosa.
9: Uma noite emocionante é sempre, mas esta tem particular emoção para si.
10: É verdade.

0: É normal que seja assim. Eu já sou romântico e emocional. Sou profundamente emotivo, né, no bom sentido. E estas coisas tocam-me muito, porque, como compreenderão, não são dois dias nem dois meses, são 20 anos de entrega total, de muita dedicação, muito carinho, muito amor, muita paixão por aquilo que fiz no dia a dia.
1: E estas marchas aconteceram sob a sua direção?
0: Claro.
1: A primeira edição,
0: claro,
1: foi sob,
0: sim,
1: a sua direção já?
0: Sim, já eu estava na direção do agrupamento, já eu era diretor do agrupamento, lembro-me bem com a professora Matilde, que nós recordamos tão bem, aqui nesta EB2, ali junto àquelas salas que na altura eram do quarto ano, que iniciámos, há sensivelmente mais coisa, menos coisa, 15 anos, não andarei muito longe disso, que começaram as marchas. Pois bem, marchas desta qualidade, como eu sempre disse, significam naturalmente atividades de enriquecimento curricular de muitíssima qualidade, elevadíssima qualidade. Significa que neste agrupamento ou se realizam atividades com qualidade ou não se faz. E se, como eu já disse muitas vezes, se encerrássemos os olhos, se nos descarregassem aqui sem sabermos onde estávamos, se víssemos a qualidade destas marchas, tínhamos que depreender que seguramente aqui neste agrupamento se trabalhava com muita qualidade. E depois vem aquilo que eu disse há bocadinho, resultados escolares do 12º ano, média 17,8, praticamente 18, é a nota mais baixa, passa de 15, nenhuma classificação negativa, alunos, 40, um universo de 41 alunos, o que é que é preciso mais para certificar a qualidade deste agrupamento, para certificar a qualidade do que se realiza no Conselho de Pinhal, em termos de educação? Como é que isto é possível? Mãos dadas, braços dados, com o município primeiro, com você, Rádio Elmo, no programa Voz da Escola e no dia-a-dia, sempre que é preciso, nessa colaboração permanente, com a porta escancarada para fora e para dentro da escola, para receber toda a comunidade, pais, instituições, empresários, todos, mas CPCJ, que nos ajuda diariamente, e fundamentalmente o município de Pinhal. Já era assim o Presidente Rui Ventura, é assim porque a conhecemos bem, e Pinhal tem futuro porque está nas boas mãos da doutora Daniela, e eu vou descansadíssimo porque sei que estará bem entregue, quer em termos de direção da escola, quer em termos de município de Pinhal, de lideranças.
1: Muito obrigada, Sr. Diretor. Porque falou no município de Pinhal, tenho aqui já connosco também a Sra. Presidente. Sra. Presidente, muito boa noite. Como é que descreve esta noite?
2: Foi uma noite, de facto, muito, muito emocionante e com um enorme significado para nós, com uma conjugação de fatores que a tornam única. É a minha primeira noite de marchas populares enquanto Presidente da Câmara, é a última marcha popular do nosso diretor na qualidade de diretores, e o nosso diretor deixa um trabalho indelével, uma marca que é absolutamente inapagável, de uma vida dedicada ao Conselho de Pinhel, onde cultivou uma disciplina de trabalho, de dedicação, de competência, onde incentivou sempre todos a trabalhar pelo mérito, a serem reconhecidos pelo mérito. E transformou vidas, e a transformação das vidas tem este potencial de depois transformar o território. E foi isso que o nosso diretor também fez ao longo desta passagem de 20 anos pelo nosso concelho. E, portanto, é também um registro de uma profunda gratidão, de um profundo reconhecimento ao diretor José Monteiro Vaz, pela forma irrepreensível como exerceu os seus mandatos e pela forma como impactou positivamente o nosso território enquanto diretor do agrupamento de escolas. Podia ter sido só um diretor cuja atividade e cuja ação se circunscrevia ao campus da escola, mas não. A sua competência, o seu trabalho, a sua dedicação teve repercussão por todo o território e isso é de facto assinalável.
1: Portanto, é uma noite que vos deixa cheios de orgulho.
2: Naturalmente. Orgulhosos pelas performances, pela qualidade das marchas a que assistimos. Orgulhosos dos nossos pequeninos que vão sair do pré-escolar e vão iniciar o primeiro ciclo. Dos pequeninos que vão sair do primeiro ciclo e iniciam o segundo ciclo. Vemos no seu crescimento, eu sinto-me imensamente privilegiada por os poder acompanhar desde que chegam ao jardim de infância e agora já os mais velhinhos a ir para a universidade, e de facto é um orgulho imenso perceber

0: como todo o Conselho se mobiliza para celebrar o fim do ano escolar, para celebrar e também acarinhar todos, desde os alunos aos professores das atividades extracurriculares, ao pessoal não docente, às famílias em geral.
1: Muito obrigada.
0: Obrigada.
1: Boa noite.
2: Ora, e para o ano há mais marchas. 7 distritos do continente estão hoje e amanhã sob aviso amarelo devido à previsão de ocorrência de trovoada, aguaceiros fortes e rajadas convectivas de vento, segundo o IPMA. Viseu, Aveiro e Coimbra vão estar sob aviso amarelo entre as 3 da tarde de hoje e as 0 de quinta-feira. Porto, Vila Real, Viana e Braga entre as 21 horas de hoje e as 6 da manhã de quinta-feira. O IPMA colocou também Bragança, Guarda e Vila Real sob aviso amarelo por causa do tempo quente. Aviso que está em vigor até às 6 da tarde de hoje. As previsões para hoje são, então, de períodos de céu muito nublado, aguaceiros a partir da tarde, podendo ser fortes, de granizo e acompanhados de trovoada e descida da temperatura máxima. As temperaturas variam entre os 16 de mínima em Setúbal e as máximas a chegar a 35 graus no dia de hoje para a cidade de Évora. A terminar, falo sobre Almeida. A Vila Histórica de Almeida prepara-se para viver dias de grande dinamismo com as comemorações do feriado municipal, que decorrem entre 28 de junho e 5 de julho, num programa diversificado que combina cultura, património, desporto e animação para todas as idades. As celebrações começam a 28 de junho, domingo, com o encontro de cavaleiros e passeio equestre no picadeiro Del Rei. E depois, um dos pontos mais altos acontece a 2 de julho, com a sessão solene do Dia do Concelho, o momento que é dedicado à celebração da identidade, da história e do desenvolvimento do município. No dia 3 de julho há uma silent party no Picadeiro del Rei e no dia 4 o programa intensifica-se com diversas atividades que convidam residentes, mas também visitantes, a descobrir o património e a riqueza cultural de Almeida. A programação é abrangente, diversificada, segundo a organização, que durante mais de uma semana convida todos a celebrar a identidade num ambiente de festa, convívio e descoberta, tendo como pano de fundo uma das mais impressionantes fortalezas de Portugal.

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1: No Rotações, na Rádio Elm, para todos os ouvintes, valorizamos o que pode autorizar, mas vamos falar que a chuva não travou Batista, nem falta de Goiaba, vamos falar ainda de Fórmula 4 em Espanha, Moto Orlando, Monteiro de liderança do campeonato.
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1: A corrida sprint de Lotcar em Goiaba ficou marcada pelas difíceis condições climatéricas e pela extensão de Filipe Batista, que conquistou uma vitória extraordinária após uma recuperação impressionante ao longo da prova. A corrida começou sob intervenção de cara devido ao asfalto molhado, com a bandeira verde a ser mostrada apenas na segunda volta, quando já se tinham consumido alguns minutos dos 30 previstos para a duração de corrida. Assim que a ação começou verdadeiramente, Batista destacou-se imediato. O piloto carro número 21 ganhou várias posições nas primeiras voltas, ultrapassando Gabriel da Grande e Sérgio Câmara para subir ao segundo lugar. Ao mesmo tempo, registava as voltas mais rápido corrida. Outro dos destaques foi Rubem Barrichello, que protagonizou uma passagem de grande nível sobre Zezinho.

Geati para entrar no grupo da frente, a luta pela liderança ganhou entidade na Volta 6, quando Batista atacou Filipe Massa, depois de uma disputa lado a lado. Durante quase meia volta, o piloto concretizou a ultrapassagem e assumiu o comando da corrida. A partir do momento, começou a construir uma vantagem estável sobre os seus adversários. Enquanto Batista aumentava a liderança, Massa mantinha um lugar e sete câmaras consolidava até então, embora sob forte pressão de um grupo perdedor composto por Casagrande, Barrichello e Filipe Braga, campeão em título, viria mesmo a ultrapassar Barrichello para entrar ao fim dos minutos finais. Uma nova intervenção de Takara voltou a agrupar o pelotão e deixou a decisão parada de volta. Na largada, Batista respondeu de forma exemplar, defendendo a liderança sem dificuldade e garantindo vitória. Filipe Massa terminou na segunda posição, seguido de Sérgio Câmara, Gabriel Casagrande e Filipe Braga, completaram o top 5, enquanto Rubem Barrichello, sexto, quanto à classificação, o resultado da prova. Em primeiro ficou Filipe Batista, da Car Racing, em segundo, Filipe Massa, da TMG, em terceiro, Sérgio Câmara, da RTM, em quarto, Gabriel Casagrande, do Arma Fogel, em quinto, Filipe Braga, da IRT, em sexto, Rubem Barrichello, da Scuderia Bandeiras, em sete, Gaetano Di Mauro, da RT, em oitavo, Zezinho Mugatti, da RT, em nono, Leo Reis, da Car Racing, e na décima posição, Daniel Serra, da Lau. O Campeonato de Espanha de Fórmula 4, a maior competição de monolugar da Península Ibérica, começou na passada semana na pista espanhola de Motorland em Aragão. Na primeira corrida de Alcaniz, Noel Monteiro conseguiu um resultado importante numa prova bastante rolada pelas várias intervenções da CAR, partindo numa posição competitiva. O piloto português manteve-se ao longo dos incidentes e aproveitou os casos de corrida para assegurar um lugar, um resultado valioso, tendo em conta que poderia ter perdido pontos para os seus rivais na luta pelo campeonato, apesar da vitória de Nacho Nun, da Technicar, seguido de Nathalie da Drive e André Petrovic. Noel conseguiu limitar os danos e continuar próximo dos líderes. A Radek da Drive teve uma corrida para esquecer, pois foi obrigada a abandonar logo na fase inicial da prova após um incidente provocado. Uma das três intervenções da Safe Car, Maria Germano Neto, esteve discreta e foi apenas a 26ª. O filho de Tiago Monteiro protagonizou uma boa recuperação na segunda corrida da Fórmula 4 Espanha em Alcaniz, depois partiu desta pela grelha, beneficiando inicialmente o arranque falhado pela equipa Vivek Antenin. O piloto ganhou uma visão após a intervenção da Safe Car na primeira volta, devido ao abandono de Sebastião Frigolette, e aproveitou o recomeço para atacar no avançamento Daniel Keller, Mick Pass e Elliott K. Zembisky, antes de envolver numa luta com o Coronel, que acabou de vencer já nas voltas finais, ainda com seu Andrés Petrovic, terminando a corrida com uma recuperação importante e minimizando o prejuízo na jornada, que estava a ser mais complicada para os pois o Rocky Max Radek foi apenas o 24º e Maria Germano Neto acabou por abandonar. Noel Monteiro voltou a estar intacto na terceira e última corrida da ronda. O piloto da Campo Racing envolveu-se numa intensa luta com Nacho Tourneau nas fases iniciais de corrida, chegando ambos a sair pista. Numa das disputas, Monteiro acabaria por devolver a posição ao piloto espanhol para evitar qualquer organização, mas manteve na luta pelos lugares da frente e continuou a demonstrar um ritmo competitivo. A persistência do piloto português acabou por ser compensada após mediar o maior trabalho de Tourneau na curva 16, não há uma nenhuma posição e mais tarde aproveitou um recomeço após deixar para ultrapassar Nathan Key na mesma curva, regressando ao seu lugar, embora uma nova carburança tenha congelado as pistões até à bandeira de xadrez. Monteiro segurou mais um relevo e terminou a ronda na liderança do campeonato. Maria Neta conseguiu no domingo o melhor resultado da semana.

0: um 16º lugar, ao passo de Radek, que o semana com um 29º lugar, quando está por 1, o resultado final em primeiro o Nash Dunion, da Technicars, segundo Nathan Tin da Drive, terceiro André Petrovic da Technicars, em quarto Monteiro da Campos, em Fischer da Campos, em sexto Rob Coronel da MP Motorsport, em sétimo Germão da Monolau, em oitavo Luna Luca da Campos, em décimo Cornetto da MP Sport, em décimo Casper Schormann da MP Motorsport, na 14ª posição, Filipe Reis da MP Sport, 26º Marianeto da Tech Racing, 52, em primeiro ficou Nathan Trin da Drive, segundo Casper Schormann da MP Motorsport, em terceiro Bruno da Technicara, quarto Borges Lins da MP Sport, em quinto Noel Monteiro da Campos, em sexto André Petrovic da Technicara, em sétimo Rocco Coronel da MP Sport, e no oitavo Jacob Michalev da Campos, em nono Luís Cochet da MP Sport, em décimo José Mulder da Monlau, quanto à corrida 3, o resultado final, em primeiro ficou André Petrovic da Technicara, segundo Portugal Monteiro da Campos, em terceiro Nantes da Drive, em quarto Nacional Technicara, em quinto Hélio Crescenta da Drive, de 16º Maria Neto da DC Racing e em 23º Filipe Reis. Quanto à classificação do campeonato, em primeiro está o português Noel Monteiro com 100 pontos, a Rocco Coronel com 92, os mesmos que Casper Schormann, em quarto Nathan Tin com 86, em quinto Brice Helsing com 79, em sexto André Petrovic com 4, em sétimo Nacional com 79, em oitavo Alec Pinera com 57, em nono Tiff Frischer com 44 pontos e em décimo Vivek Cantin com 39 pontos.
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1: Boa tarde, são 13 horas.
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8: Boa tarde, são 15 horas.
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0: Boa tarde, são 16 horas.
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1: Bom dia a todos os ouvintes da Rádio Elmo. O meu nome é Catarina Ramalho, sou enfermeira na Santa Casa da Misericórdia de Pinhão e hoje venho falar-vos sobre um tema muito importante para a saúde e o bem-estar das pessoas idosas: a desidratação, o seu impacto, as suas consequências e a forma como a podemos prevenir. A água é um elemento essencial à vida. O nosso organismo depende dela para realizar funções fundamentais, como a regulação da temperatura corporal, o transporte de nutrientes e de oxigênio, a eliminação de resíduos e o adequado funcionamento dos órgãos e sistemas. À medida que envelhecemos, ocorrem alterações naturais no organismo que aumentam o risco de desidratação. Uma das mais importantes é a diminuição da sensação de sede. Isto significa que muitas pessoas idosas podem precisar de líquidos sem sentirem necessidade ou vontade de beber água. Além disso, verifica-se uma redução da capacidade dos rins conservarem a água e, assim, existe uma diminuição da quantidade total de água que existe no organismo. Existem ainda outros fatores que contribuem para este problema: a presença de doenças crónicas, a toma de certos medicamentos, as limitações físicas que dificultam o acesso à água e até o receio de aumentar as idas à casa de banho podem levar a uma ingestão insuficiente de líquidos. Mas, afinal, o que é desidratação? A desidratação ocorre quando o organismo perde mais líquidos do que aqueles que recebe. Embora possa parecer uma situação simples, as suas consequências podem ser bastante graves, especialmente nas pessoas mais idosas. Os primeiros sinais incluem boca seca, sensação de cansaço, fraqueza, dores de cabeça, tonturas e diminuição da concentração. Muitas vezes, estes sintomas são confundidos com manifestações normais do envelhecimento e a desidratação vai passar despercebida. Quando esta se agrava, podem surgir alterações mais preocupantes, como a confusão mental, diminuição da pressão arterial, agravamento da função renal e aumento do risco de quedas. Sabemos que uma queda numa pessoa idosa pode ter consequências significativas, desde fraturas até à perda de autonomia e independência. A evidência científica mostra também que a desidratação está associada a um maior número de internamentos hospitalares, a períodos de recuperação mais prolongados perante a doença e a uma diminuição da qualidade de vida. Durante os meses mais quentes do ano, como aquele em que nos encontramos, o risco torna-se ainda maior. As temperaturas elevadas favorecem a perda de líquidos através de transpiração, tornando essencial uma atenção redobrada à hidratação. Felizmente, a desidratação é um problema que pode ser prevenido através de medidas simples e eficazes. Uma das recomendações mais importantes é não esperar pela sensação de sede para beber líquidos. Como referi anteriormente, nas pessoas idosas, a sede nem sempre é um indicador fiável das nossas necessidades. Por isso, é aconselhável promover a ingestão regular de líquidos ao longo do dia. A água é a principal fonte de hidratação, mas também a sopa, o leite, o chá e os alimentos ricos em água, como a melancia, o melão, a laranja, o tomate ou o pepino, podem ajudá-lo a manter-se hidratado. Criar rotinas simples pode fazer toda a diferença, como, por exemplo, beber um copo de água ao acordar, durante as refeições e entre as principais atividades do dia. Ter sempre uma garrafa ou um copo de água por perto é igualmente uma estratégia útil para incentivar o consumo regular de líquidos. As famílias e os cuidadores têm também um papel fundamental. Estar atento aos hábitos de hidratação, incentivar a ingestão de líquidos e reconhecer precocemente sinais como sonolência excessiva, confusão, urina mais escura ou a diminuição da quantidade de urina pode ajudar a prevenir assim

as complicações. Prevenir a desidratação é cuidar da sua saúde, da autonomia e da sua qualidade de vida. Pequenos gestos do dia-a-dia podem ter um impacto muito significativo no bem-estar e na prevenção de problemas de saúde. Por isso, deixo hoje esta mensagem. Não esperem pela sensação de sede para beber água e incentivem aqueles que vos são mais próximos a manterem uma boa hidratação ao longo do dia. Cuidar da saúde é um compromisso diário. Obrigado por estarem desse lado. Até uma próxima.

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10: Boa tarde. São 17 horas.
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0: Olá a todos, boa tarde, bem-vindos a mais um bloco informativo na Rádio Elmo. Ontem as marchas saíram à rua em Pinhel. Diretor do agrupamento de escolas não escondeu a emoção. Já da parte da autarquia, Daniela Capelo mostrou-se orgulhosa. Por causa da meteorologia, 7 distritos estão hoje e amanhã com aviso amarelo por causa de trovoada. E há também 3 distritos em aviso amarelo por causa do calor.
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1: Boa tarde. Ontem as marchas saíram à rua, em Pinhel. 6 marchas entre alunos finalistas do pré-escolar e o primeiro ciclo de Pinhel e Freixedas. Com letra e melodia a estrear, as marchas encantaram o muito público que, na noite quente,

0: motivo, né, no bom sentido, e estas coisas tocam muito, porque, como compreenderão, não são dois dias nem dois meses, são 20 anos de entrega total, de muita dedicação, muito carinho, muito amor, muita paixão por aquilo que fiz no dia a dia.
1: E estas marchas aconteceram sob a sua direção?
0: Claro.
1: A primeira edição,
0: claro,
1: sob a sua direção já?
0: Sim, já eu estava na direção do agrupamento, já eu era diretor do agrupamento, lembro-me bem com a professora Matilde, que nós recordamos tão bem, aqui nesta EB2, ali junto àquelas salas que na altura eram do quarto ano, que iniciámos, há sensivelmente mais coisa, menos coisa, 15 anos, não andarei muito longe disso, que começaram as marchas. Pois bem, marchas desta qualidade, como eu sempre disse, significam naturalmente atividades de enriquecimento curricular de muitíssima qualidade, elevadíssima qualidade. Significa que neste agrupamento, ou se realizam atividades com qualidade ou não se faz. E se, como eu já disse muitas vezes, se encerrássemos os olhos, se nos descarregassem aqui sem sabermos onde estávamos, se víssemos a qualidade destas marchas, tínhamos que depreender que seguramente aqui neste agrupamento se trabalhava com muita qualidade. E depois vem aquilo que eu disse há bocadinho, resultados escolares do 12º ano, média 17,8, praticamente 18, é a nota mais baixa, passa de 15, nenhuma classificação negativa, alunos, 40, um universo de 41 alunos. O que é que é preciso mais para certificar a qualidade deste agrupamento, para certificar a qualidade do que se realiza no Conselho de Pinhal, em termos de educação? Como é que isto é possível? Mãos dadas, braços dados, com o município primeiro, com você, Rádio Elmo, no programa Voz da Escola e no dia-a-dia, sempre que é preciso, nessa colaboração permanente, com a porta escancarada para fora e para dentro da escola, para receber toda a comunidade, pais, instituições, empresários, todos, mas CPCJ, que nos ajuda diariamente, e fundamentalmente o município de Pinhal. Já era assim o Presidente Rui Ventura, é assim porque a conhecemos bem, e Pinhal tem futuro porque está nas boas mãos da doutora Daniela, e eu vou descansadíssimo, porque sei que estará bem entregue, quer em termos de direção da escola, quer em termos de município de Pinhal, de lideranças.
1: Muito obrigada, Sr. Diretor. Aliás, porque falou no município de Pinhal, tenho aqui já connosco também a Sra. Presidente. Sra. Presidente, muito boa noite. Como é que descreve esta noite?
2: Foi uma noite, de facto, muito, muito emocionante e com um enorme significado para nós, com uma conjugação de fatores que a tornam única. É a minha primeira noite de marchas populares enquanto Presidente da Câmara, é a última marcha popular do nosso Diretor na qualidade de Diretores, e o nosso Diretor deixa um trabalho indelével, uma marca que é absolutamente inapagável, de uma vida dedicada ao Conselho de Pinhel, onde cultivou uma disciplina de trabalho, de dedicação, de competência, onde incentivou sempre todos a trabalhar pelo mérito, a serem reconhecidos pelo mérito. E transformou vidas, e a transformação das vidas tem este potencial de depois transformar o território. E foi isso que o nosso diretor também fez ao longo desta passagem de 20 anos pelo nosso concelho. E, portanto, é também um registro de uma profunda gratidão, de um profundo reconhecimento ao diretor José Monteiro Vaz pela forma irrepreensível como exerceu os seus mandatos e pela forma como impactou positivamente o nosso território enquanto diretor do agrupamento de escolas. Podia ter sido só um diretor cuja atividade e cuja ação se circunscrevia ao campus da escola, mas não. A sua competência, o seu trabalho, a sua dedicação teve repercussão por todo o território e isso é de facto assinalável.
1: Portanto, é uma noite que vos deixa cheios de orgulho.
2: Naturalmente, orgulhosos pelas performances, pela qualidade das marchas a que assistimos, orgulhosos dos nossos pequeninos que vão sair do pré-escolar e vão iniciar o primeiro ciclo, dos pequeninos que vão sair do primeiro ciclo e iniciam o segundo ciclo. Vemos no seu crescimento, eu sinto-me imensamente privilegiada por os poder acompanhar, desde que chegam ao jardim de infância e agora já os mais velhinhos a ir para a universidade, e de facto é um orgulho imenso a perceber como todo o Conselho se mobiliza para celebrar o fim do ano escolar, para celebrar e também acarinhar

0: Todos, desde os alunos aos professores das atividades extracurriculares, ao pessoal não docente, às famílias em geral.
1: Muito obrigada.
0: Obrigada.
1: Boa noite.
2: Ora, e para o ano há mais marchas. 7 distritos do continente estão hoje e amanhã sob aviso amarelo devido à previsão de ocorrência de trovoada, aguaceiros fortes e rajadas convectivas de vento, segundo o IPMA. Viseu, Aveiro e Coimbra vão estar sob aviso amarelo entre as 3 da tarde de hoje e as 0 de quinta-feira. Porto, Vila Real, Viana e Braga entre as 21 horas de hoje e as 6 da manhã de quinta-feira. O IPMA colocou também Bragança, Guarda e Vila Real sob aviso amarelo por causa do tempo quente. Aviso que está em vigor até às 6 da tarde de hoje. As previsões para hoje são, então, de períodos de céu muito nublado, aguaceiros a partir da tarde, podendo ser fortes, de granizo e acompanhados de trovoada e descida da temperatura máxima. As temperaturas variam entre os 16 de mínima em Setúbal e as máximas a chegar a 35 graus no dia de hoje para a cidade de Évora. A terminar, falo sobre Almeida. A Vila Histórica de Almeida prepara-se para viver dias de grande dinamismo com as comemorações do feriado municipal, que decorrem entre 28 de junho e 5 de julho, num programa diversificado que combina cultura, património, desporto e animação para todas as idades. As celebrações começam a 28 de junho, domingo, com o encontro de cavaleiros e passeio equestre no picadeiro del Rei. E depois, um dos pontos mais altos acontece a 2 de julho, com a sessão solene do Dia do Concelho, um momento que é dedicado à celebração da identidade, da história e do desenvolvimento do município. No dia 3 de julho há uma Silent Party no Picadeiro del Rei e no dia 4 o programa intensifica-se com diversas atividades que convidam residentes, mas também visitantes, a descobrir o património e a riqueza cultural de Almeida. A programação é abrangente, diversificada, segundo a organização, que durante mais de uma semana convida todos a celebrar a identidade num ambiente de festa, convívio e descoberta, tendo como pano de fundo uma das mais impressionantes fortalezas de Portugal.

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10: Boa tarde, são 18 horas.
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0: Boa tarde, são 19 horas.
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0: Boa noite. São 20 horas.
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0: Boa noite. São 21 horas.
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0: Boa noite. São 23 horas.
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0: Boa noite. Zero horas.
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